0: Olha, já já tem muito mais Zona Livre pra você, não sai daí.
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4: 9:18.
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4: 9:18.
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1: Oba, eu volto já já com muito mais Zona Livre, o melhor do pop rock.
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3: 9:34.
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1: Zona Livre, de volta com muito mais músicas pra você. 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

0: 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Já já tem mais, não sai daí. 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
1: Nove horas e 53 minutos.
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3: As últimas folhas do outono já estão caindo, o inverno já bate a porta e com ele vem também aquele friozinho gostoso, bom para ficar em casa, embaixo do cobertor, assistindo Netflix, né? Ah, inverno, seu lindo! Mas essa estação não é perfeita para todo mundo, viu? Tem gente que não tem casa, cobertor, muito menos Netflix para assistir. Muitas pessoas até morrem de frio no inverno. E como em todos os anos, a preocupação é grande, principalmente com os moradores de rua, já que o inverno sempre promete temperaturas muito baixas. Então, quando você for sair de casa, pegue um casaco ou um cobertor que você não use mais e coloque no carro. Tem sempre alguém precisando, e esse alguém pode cruzar o seu caminho. Aqueça o coração de alguém. Na verdade, isso vai aquecer o seu coração também.
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0: Vem comigo, Zona Livre tá de volta.

0: aí, tá gostando do Zona Livre? Então não sai daí que eu volto rapidinho, hein?
1: Horas e 10 minutos.
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4: Viu? Falei que era rápido. Zona Livre tá de volta. Aumenta o volume. 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
13: Acabou mais uma edição do nosso Zona Livre, mas amanhã tem mais, hein? Amanhã tem mais Zona Livre pra você, tá bom? Beijão no fundo do coração, fiquem todos com Deus e até amanhã. Tchau, tchau.
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14: 10 horas e 29 minutos.
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16: A internet, sem dúvida, facilitou demais a comunicação. Hoje você pode expressar a sua opinião através de um post em uma rede social, você pode criar um blog opinativo, você pode postar as fotos do fim de semana, pode até fazer vídeos contando sobre a sua experiência. Mas, da mesma forma que na vida real bandidos podem se aproveitar, no mundo virtual pessoas de má fé também podem usar a sua conduta na web para denegrir a sua imagem ou até roubar e invadir as suas contas. Sabe o Edward Snowden? Lembra dele? Aquele ex-funcionário da CIA que ficou famoso porque revelou documentos secretos do governo dos Estados Unidos? Pois é, pegamos algumas dicas dele aqui para você se proteger melhor na web. Ele sugere instalar um sistema de criptografia no seu navegador.
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Já voltei. Falei pra você que era rapidinho, né? Então, não demorei nada. Já estamos de volta com mais um bloco do nosso Rádio Romance. Vamos curtir mais sucessos? Porque eu, Lindy Rios, estou selecionando tudo com muito carinho pra você. As melhores vão tocar aqui no nosso Rádio Romance, tá bom? Vamos curtir mais uma?

0: Michel na acordeon, Marcelo no piano e eu muito bem acompanhada.
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1: Olha só que grande sucesso que você curte só aqui. E é claro que a gente vai seguindo com essa proposta, tá certo? A gente não deixa o nível mudar. É sempre música boa, uma atrás da outra aqui no nosso Rádio Romance. Pra você que tá ligado com a gente, obrigada pela audiência. Dedico mais esse grande sucesso pra você, hein?

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1: Eu quero agradecer a tua audiência aqui no Rádio Romance. A você que está ligadinho desde o início do programa, ou você que ligou o seu rádio agora. Muito obrigada também, tá? Seja bem-vindo. Você está em boa companhia e tem muito bom gosto, porque já chega por aqui no nosso Rádio Romance. Para quem está ligado desde o início e para quem chega agora, eu dedico mais esse grande sucesso aqui no nosso Rádio Romance.

O Rádio Romance de hoje vai ficando por aqui. A gente curtiu muito o sucesso romântico, não é verdade? Foi um prazer enorme apresentar para você mais esse Rádio Romance. A gente deixa um encontro marcado para o próximo programa, tá bom? Tá combinado? Um grande abraço da amiga Lindy Rios. Até mais, gente!

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1: 11:03.
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1: 11:03.
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Já estamos de volta no nosso Rádio Romance. E é claro, quero agradecer você por ter aguardado, por estar aqui ligado com a gente, continuar ouvindo o nosso Rádio Romance. Vou retribuir para você tocando muito mais sucessos. É claro que esse eu dedico especialmente para você. Vamos conferir.

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1: Rádio Romance, você está ligado com a gente e é claro que eu estou muito feliz em saber que você está aí do outro lado curtindo a nossa programação. Muito obrigado pela sua preferência, hein? Pela companhia, pela audiência, pela carona. Ah, você que nos ouve no carro. Vamos curtir mais um super sucesso no nosso programa Rádio Romance.

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1: Este é o clima que rola aqui no Rádio Romance. Essa é a proposta, tocar sucessos lindíssimos como esse que você ouviu, trazer o melhor da música romântica para você aqui na nossa programação. É um prazer enorme trazer para você somente o melhor do melhor. E é claro, eu dedico mais esse grande sucesso para você aqui no nosso Rádio Romance.
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Meus olhos. O Rádio Romance de hoje vai ficando por aqui. A gente curtiu muito o sucesso romântico, não é verdade? Foi um prazer enorme apresentar para você mais esse Rádio Romance. A gente deixa um encontro marcado para o próximo programa, tá bom? Tá combinado? Um grande abraço da amiga Lindy Rios. Até mais, gente!

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2: Olá, gente! Hoje é sexta-feira e está começando agora mais um programa Rádio Romance. Vamos curtir o melhor da música romântica no seu rádio, na apresentação dessa que vos fala. Muito prazer, eu sou Lindy Rios e trago para você a partir de agora o programa Rádio Romance. Vamos lá, tá começando. Vamos curtir a primeira de hoje.
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o clima que acontece aqui no meu, no seu, no nosso Rádio Romance. O melhor da música romântica. Vamos curtir agora, Adriana Calcanhoto.

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1: O Rádio Romance traz para você a melhor seleção de sucessos para você curtir, para recordar, para relembrar o que foi e é sucesso. Toca aqui na apresentação da sua amiga Lindy Rios. Para você que está ligado com a gente, dedico mais esse grande sucesso no nosso Rádio Romance.

0: quanta música boa tocando aqui no nosso Rádio Romance. Agora eu vou fazer um pequeno intervalo, mas te garanto, é muito breve. E já já a gente volta com muito mais música romântica no seu rádio, tá certo? Tá combinado? Então não sai daí, eu volto já já, beleza?
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2: 0 hora.

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0: Sucesso!
1: Se existe um menino que merece fazer sucesso, é esse cara aqui, mais do que ele já faz.
2: Amém. Muito obrigado. Que felicidade
1: obrigado.
2: Ter vocês aqui, Edwards.
1: Deus abençoe.
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0: Jim, é nóis.
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2: Ele veio preparado, hein, menino?
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abençoe a amizade que construímos acá nessa noite muito linda. 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

Só um pouquinho, porque um toque de gaita do Rio Grande merece um pandeirinho bem tocado. Por isso uma cordoninha de botão quando ronca, é? No Rio Grande Velho, a gente tem que trazer um pandeirinho daqueles apaixonados, assim. Um estilo mais bem campeiro, chega de bode-bode, chega de mexe-mexe. Vamos voltar às raízes e trazer de volta a tradição. Num toque de pandeiro e uma gaitinha.

0: Camisa 10. Angelim! Tamo junto! 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

0: satisfeito, mas quero saber quem é que tá mandando aqui na festa do Pinhão. Lá no Rio Grande manda os homens.
1: E aqui também manda os homens.
0: Quem é que manda aí?
1: Aqui no Paraná manda os homens. Lá na minha casa também quem manda é o homem. E agora aqui hoje eu vou mostrar pra você.
0: Não tava te ouvindo, fala de novo.
1: Que quem manda aqui são os homens, eu vou mostrar pra você.
0: Tá,
1: escuta aqui.
0: Deixaram a mulherada pra mim. Deus do céu.
1: Eu vou convocar todos os homens presentes nessa festa agora. Pra nós mostrarmos uma vez por todas que as mulheres são bonitas, também cantam bem, mas os homens gritam mais forte do que as mulheres. Só. Ah, não, vamos ver então. Só os homens agora comigo cantando em a rua assim.
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0: O que vocês acharam, mulherada? Olha, realmente vou vir embora pro Paraná. Aqui quem manda é a mulherada, olha só. Quer, eu vou te mostrar agora. Seguinte, mulheres, moças, mocitas, moçonas, mulheres, vocês sabem que vocês são as coisas mais importantes na nossa vida. Eu vou me ajoelhar aqui agora. Mas o seguinte,
1: não,
0: eu quero ver só vocês mulheres dando um grito de guerra, mais um grito bem forte, para nós tapar de vez a boca desses homens aí, para mostrar que as mulheres estão tomando conta do mundo. Só as mulheres gritando comigo.
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0: Eu não sei, diz que tinha homem por aí.
1: Realmente.
3: Deu problema.
0: Mas você sabe que as mulheres não são assim tão má. As mulheres vão dar uma chance pra vocês, homens que estão fracos na barbaridade. Vocês, homens, querem gemer por baixo ou gemer por cima? Fazer o contrário, eu já caí preto. Quero ver as mulheres gritando e os homens gemendo que perderam. Todo mundo junto assim.
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1: abre o fôlego aí.

só na base do pandeiro. Vamos cantar com o Minuano. Eu vou dançar. Tá bonito. Mais uma vez.

0: Somos fãs pra caralho.
1: Não vou dar conta de terminar o DVD.
0: Porra, que alegria.
1: Eu não vou dar conta de terminar esse DVD, como é que faz?
2: Não, mas não veio pra atrapalhar, não, mano.
0: Que Deus abençoe muito vocês, velho. Muito, muito, muito.
1: Cara, esses caras aqui são fodas na vida de Diego Vitor Hugo. É sem palavras pra esquecer. Aí. Nós merecemos e o Berlândia também merece ter isso aqui.
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0: Obrigado, Diego. Vitor Hugo.
1: Obrigado, Bruno Marrone, por aceitar o convite e cantar essa moda linda com a gente.
2: Alô, meninos. Sucesso pra vocês.
1: Ô, moçada.
3: Obrigado a vocês, viu?
0: Muito obrigado.
3: Obrigado mesmo.
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0: Ciro Gomes, MC do Juan. Palmas, faz barulho aí!
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0: Alguém apaixonado aqui em Cuiabá hoje? Alguém sofrendo de amor? Você que veio pra cá tentando esquecer aquela pessoa e ainda não conseguiu. Vou dar um conselho de amigo. Se fosse eu ligava pra essa pessoa agora, essa hora. Ligava, deixa de orgulho besta. Ligava e falava assim: amor, tô morrendo de saudade de você. Não é porque eu tô no show do Cristiano Araújo não, mas se você quiser a gente casa, a gente namora. Se nada der certo, a gente só beija na boca, gostoso mesmo, vira só um rolo. Mas fica comigo, eu aceito ser apenas seu caso definido.

0: Obrigado, meu Deus. Obrigado, Pai. Te amo.
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Galera, é isso aí. Olha só, veja bem. DVD do Tia Barbaridade. Outro momento melhor não poderia ser. Eu quero deixar registrado aqui. Meninas, prestem muito bem atenção no que eu vou dizer agora. Eu fiz uma grande descoberta. É verdade? E os homens vão concordar. Toda mulher aqui, nessa noite de hoje, a partir de agora, se considere absolutamente e totalmente gostosa! E agora, a gente vai deixar registrado de vez esse hino de nós mulheres. Chegou a vez de nós darmos o nosso troco. E toda mulher que se disser gostosa nesse momento, vai jogar a mão pra cima assim comigo. Joga a mão pra cima. Vambora cantar!

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1: Essa aqui é um ditado que diz: se você não cuida, ó, cuidado, viu?

0: Você não cuida, ó, cuidado, viu?
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3: Quem tá feliz aqui na Argentina, levanta a mão!

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Atenção todos os canalhas nesse momento. Vamos cantar bem alto. Somente aqueles homens bons de cama, aqueles que se titulam canalha de verdade. Venham comigo. Canalha, eu sou canalha, eu sou canalha, eu sou. É assim que elas me chamam, depois fazem amor.

0: Marcelo.
1: Fico aqui paradinho, né?
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3: Essa música é pra galera que tem a juca mole. Bem

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3: O Ibovespa encerrou a última sessão em queda de 0,73 aos 173.787 pontos. O índice acumula a sétima semana consecutiva de perdas e registra o pior desempenho desde 2023, em meio à saída de investidores estrangeiros do mercado acionário brasileiro. O volume financeiro da sessão superou os 4,7 bilhões, distribuído em cerca de 3,7 milhões de negócios. Reportagem Juline Pogorzelski.
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5: Atenção, apaixonados! A dupla Jorge e Matheus, um dos maiores nomes do sertanejo, acaba de anunciar o lançamento de uma música inédita que promete tocar o coração de muita gente. A faixa, intitulada Só Se For Sozinho, chegou ontem, 28 de maio, nas plataformas digitais. Composta por Edu Valim, Renan Valim e outros talentos, a canção aborda a superação de um relacionamento passado e a importância de estar pronto para um novo amor. O videoclipe, dirigido por Fred Siqueira, será lançado hoje, dia 29, com imagens exclusivas dos bastidores da dupla em estúdio.
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6: Alô, gente! Opa! Chegamos com mais um Baú Sertanejo. Como é que tá aí, turma boa? A partir de agora tem Baú Sertanejo na sua comunicação, Diego Ferrari, com você, onde você estiver. Ó, um beijo pra você, tá bom? Tá ligado com a gente? Tá onde você estiver, sinta-se sempre à vontade pra gente tocar o seu som. Pra começarmos, já tem essa aqui. Aumenta o som, Baú Sertanejo. Já está no ar!
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0: Leonardo, canta uma moda boa pra nós.
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2: Gravamos a música que naquela época foram vendidas 2,5 milhões de cópias.

0: Beijo no seu rádio, não sai da sintonia, já voltaremos com mais.
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4: 5:20.
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7: Estamos de volta com

0: felicidade.
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0: O sertanejo, depois do intervalo, a gente volta com mais sucesso pra você. Não sai daí, não.
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3: 5:37.
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6: A capital paulista foi palco de grandes encontros sertanejos nesta quarta-feira, 28 de maio. A agenda musical da cidade reuniu duplas consagradas como Bruno e Marrone, que levaram milhares de fãs para uma noite marcada por muita música e emoção. Além deles, João Bosco e Vinícius, João Neto e Frederico e Maria Cecília e Rodolfo também animaram o público com grandes sucessos da carreira. Os shows movimentaram a noite em São Paulo e garantiram muito sertanejo para os fãs do gênero.
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11: O dólar terminou a última sessão em leve alta frente ao real. A moeda norte-americana avançou 0,21% e encerrou o dia cotado a R$ 5,04. No cenário internacional, a expectativa de um possível acordo entre os Estados Unidos e o Irã influenciou os mercados e contribuiu para a queda dos preços do petróleo. Já o euro fechou o último pregão cotado a R$ 5,89. Reportagem Juline Pogorzelski.
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0: Valeu, gente! Depois do intervalo, a gente tá aqui de volta com o Baú Sertanejo. Aumenta aí o som pra você conferir.

0: sempre com as melhores pra você, onde você estiver. A gente volta daqui a pouquinho, é só tempo de tomar uma água e a gente volta.
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1: 5:54.
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4: A Defesa Civil Nacional reconheceu nesta sexta-feira, 29 de maio, a situação de emergência em 26 cidades afetadas por desastres. Estão na lista municípios dos estados do Amazonas, Bahia, Ceará, Pará, Paraíba, Piauí, Rio Grande do Norte, Rio Grande do Sul e Sergipe. Para conferir a lista completa, acesse mdr.gov.br. Com o reconhecimento federal, as prefeituras já podem solicitar recursos para ações de defesa civil, como distribuição de cestas básicas, água potável e kits de higiene. Juliana Moretti, diretora do Departamento de Articulação e Gestão da Defesa Civil Nacional, explica como os recursos podem ser aplicados.
5: Os recursos da Defesa Civil podem ser empregados em três frentes: ações emergenciais para socorro e assistência às vítimas de desastres, como, por exemplo, o fornecimento de kits de alimentos, de higiene e apoio logístico, o restabelecimento de serviços essenciais, como o abastecimento de água e a desobstrução de vias, e, por fim, na recuperação de áreas afetadas por desastres, como, por exemplo, as ações para a reconstrução de infraestruturas públicas e residenciais atingidas.
4: Para saber mais sobre as ações do governo federal em proteção e defesa civil, acesse mdr.gov.br. Reportagem Manuela Rolim.
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0: Eita, moda boa é essa aí que tá chegando aqui no nosso Baú Sertanejo.

0: os melhores pra você, onde você estiver. A gente volta daqui a pouquinho, é só tempo de tomar uma água e a gente volta.
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5: Começou nesta quarta-feira, 28 de maio, o Canedo Fest Show 2026, em Senador Canedo. O evento celebra os 37 anos da cidade com 4 dias de muita festa, grandes shows nacionais e a tradicional arena de rodeio, reunindo moradores e visitantes de toda a região. Entre as atrações que animaram o público estão Mateus e Cauã, Ícaro e Gilmar, Rio Negro e Solimões e o cantor Daniel. A entrada para o festival foi solidária, com a doação de 2 quilos de alimentos não perecíveis, que serão destinados a famílias em situação de vulnerabilidade no município.
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6: 6 horas e 11 minutos.
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9: Atividade circense agora é reconhecida oficialmente como manifestação da cultura e da arte popular brasileira. O presidente Lula e as ministras da Cultura, Margarete Menezes, e dos Direitos Humanos e da Cidadania, Janine Melo, assinaram a Lei nº 15.405. A medida estabelecida reconhece diferentes expressões do circo, como malabarismo, acrobacias, palhaçaria e números de equilíbrio, entre eles perna de pau e corda bamba. Para o Ministério da Cultura, o circo vai muito além do espetáculo e envolve diversos profissionais nos bastidores. Muitas famílias mantêm essa tradição de geração em geração. A nova lei torna o reconhecimento ainda mais importante, destaca o presidente da Fundação Nacional de Artes, a FUNARTE, Leonardo Lessa.
10: Esse registro ele vem formalizar uma prática artística que já integra o cotidiano da nossa sociedade, especialmente de moradores de cidades de menor porte, que é frequentar o circo tradicional, o circo de lona.
9: A atividade circense está presente no Brasil desde o século XIX e segue como uma das expressões mais populares da cultura brasileira. O país tem cerca de 800 circos em atividade e aproximadamente 20 mil profissionais vivem diretamente do setor. A iniciativa da lei consolida ainda mais as políticas públicas voltadas ao circo, afirma o presidente da vinculada do MINC.
10: É importante dizer que esse reconhecimento, somado ao circo de tradição familiar declarado patrimônio material brasileiro, fortalece o campo, a atividade circense e representa mais uma grande conquista para o setor e para as artes brasileiras.
9: O circo é um local de valorização da cultura brasileira. Ele integra diferentes linguagens artísticas, como música, dança e teatro, reforçando seu papel na identidade cultural do Brasil.
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0: Mais uma super sequência de volta aqui, ó, pra você ouvir e curtir no Baú Sertanejo.
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0: Já não sai daí, não!
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1: 6:31.
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8: E as vacas feias à vista e magras de carne comiam as 7 vacas formosas à vista e gordas. Gênesis 41:4. O sonho do faraó tem sido muitas vezes a minha experiência de vigília. Meus dias de preguiça têm destruído devastadoramente tudo o que eu tinha conseguido em tempos de aplicado zelo. Minhas temporadas de frio congelaram todo o alegre brilho dos meus períodos de fervor e entusiasmo. Os meus acessos de mundanismo têm me trazido de volta dos meus avanços na vida divina. Eu preciso tomar cuidado com orações pobres, louvores pobres, obrigações pobres e experiências pobres, pois eles comerão a gordura do meu conforto e paz. Se eu negligenciar a oração por não mais que um curto período, perco toda a espiritualidade que tinha alcançado. Se eu não extrair suprimentos frescos do céu, o milho velho do meu celeiro logo é consumido pela fome que graça em minha alma. Quando os pulgões da indiferença, as locustas do mundanismo e as lagartas da autoindulgência se colocam em meu coração completamente desolado e fazem minha alma definhar, toda a minha antiga fecundidade e crescimento na graça me aproveitam de absolutamente nada. Quão ansioso deveria eu estar para não ter qualquer dia de carnes magras e feias. Se todos os dias eu caminhar em direção à meta dos meus desejos, logo irei alcançá-los, mas desviar irá me deixar longe do prêmio da minha vocação e roubará os avanços que eu tão laboriosamente realizei. A única maneira pela qual todos os meus dias podem ser como vacas gordas é alimentá-los no justo prado, passando os dias com o Senhor, em seu serviço, em sua companhia, em seu temor e em seu caminho. Por que cada ano não deveria ser mais rico em amor, em utilidade e em alegria do que os que já foram? pois estou ficando mais perto dos montes celestiais. Tenho mais experiências do meu Senhor, e então deveria ser mais parecido com Ele. Ó Senhor, mantenha longe de mim a maldição da magreza da alma. Não me deixe ter de chorar. Emagreço, emagreço, ai de mim. Isaías 24:16. Mas que eu seja bem alimentado e nutrido em tua casa, para que eu possa louvar o teu nome.
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0: Eita, moda boa é essa aí que tá chegando aqui no nosso Baú Sertanejo.

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2: Obrigado.

0: Essas são as últimas de hoje do nosso Baú Sertanejo. Obrigado pelo teu carinho, pela tua audiência. Temos um encontro marcado na próxima edição com mais Baú Sertanejo, aqui na Mais Ouvida.
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2: 6:50.
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5: O Ibovespa encerrou a última sessão em queda de 0,73 aos 173.787 pontos. O índice acumula a sétima semana consecutiva de perdas e registra o pior desempenho desde 2023, em meio à saída de investidores estrangeiros do mercado acionário brasileiro. O volume financeiro da sessão superou os 4,7 bilhões, distribuído em cerca de 3,7 milhões de negócios. Reportagem Juline Pogorzelski.
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7: Atenção, apaixonados! A dupla Jorge e Matheus, um dos maiores nomes do sertanejo, acaba de anunciar o lançamento de uma música inédita que promete tocar o coração de muita gente. A faixa, intitulada Só Se For Sozinho, chegou ontem, 28 de maio, nas plataformas digitais. Composta por Edu Valim, Renan Valim e outros talentos, a canção aborda a superação de um relacionamento passado e a importância de estar pronto para um novo amor. O videoclipe, dirigido por Fred Siqueira, será lançado hoje, dia 29, com imagens exclusivas dos bastidores da dupla em estúdio.
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0: Alô, gente! Opa! Chegamos com mais um Baú Sertanejo. Como é que tá aí, turma boa? A partir de agora tem Baú Sertanejo na sua comunicação, Diego Ferrari, com você, onde você estiver. Ó, um beijo pra você, tá bom? Tá ligado com a gente? Tá onde você estiver, sinta-se sempre à vontade pra gente tocar o seu som. Pra começarmos, já tem essa aqui. Aumenta o som, Baú Sertanejo! Já está no ar!
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9: Olá, viajante! Sextou e estamos aqui com mais um Nostalgia 90. Estão preparados? E nessa viagem comigo, ele, Ivan Vaz. E aí, Ivan, já aqueceu a máquina?
10: Sim, Kleber Ramos, tá tudo preparado, as músicas selecionadas. E agora você vai estar recordando com a gente aqui no Nostalgia 90, Kleber Ramos.
9: Ok, então vamos decolar em mais um Nostalgia 90.

0: Agora você ouve na sua rádio fatos e acontecimentos dos anos 90. Lançamento do Google, 1998. Fundado por Larry Page e Sergey Brin em setembro de 1998 na Califórnia, Estados Unidos. O Google revolucionou a busca de informações na internet com seu algoritmo inovador. Reflexão: o Google transformou radicalmente como acessamos e consumimos informações, mudando o mundo para sempre. Você ouviu fatos e acontecimentos dos anos 90.
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Você ouviu o pagode dos anos 90, só pra contrariar. E na sequência tem mais recordações. Zezé de Camargo e Luciano, Eu Só Penso em Você.

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1: E você ouviu Gian Giovanni, Sai Dessa Coração. E a gente continua recordando. Tem Biquíni Cavadão, Chove Chuva.

0: Rapa, pescador de ilusões. Ficamos por aqui, Ivan. Até o próximo encontro.
1: É, Kleber Ramos, estamos encerrando o Nostalgia 90 desta sexta-feira. Vamos ficando por aqui e até o nosso próximo encontro.
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2: Olá, meus amores, sejam todos bem-vindos.
3: Bom dia.
2: Bom dia.
3: Opa. Bom dia.
2: Bom dia. Bom dia pra você ligadinho na edição do programa Adrenalina com Jonatas Gonçalves. Esteja você onde quer que você esteja nos ouvindo, em casa, no carro, no trabalho, no celular, na internet, nos sítios, nas chácaras, nas fazendas, nos ranchos, nos condomínios, nas cidades adjacentes e circunvizinhanças a nossa. É uma alegria, um prazer imenso te encontrar de novo pra gente ficar juntos na manhã inteira na melhor rádio do Brasil. Oh, muito obrigado pelo carinho. Pra você que está ouvindo a gente pelo Radiosnet, pela Alexa, pelo site da rádio, pelo Dial, pelo FM, ou pra você que está ouvindo a gente pelo aplicativo, muito obrigado pelo carinho, pela audiência de sempre.
3: Bom dia!
2: É o nosso programa chegando nesta manhã gostosa. Excelente manhã pra você, viu? Que Deus abençoe a sua vida hoje e sempre. Bom dia, Adrenalina!
3: Bom dia!
2: Bom dia! Chegou de manhã cedo, vamos acordar.

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0: Tá aí o sucesso do rapper, o Rapa, Pescador de Ilusões. Bom, a gente vai pro intervalo, daqui a pouco tem muito mais músicas pra gente curtir. Você tava esperando sair um pagodinho? Tava esperando sair um pop? Tava esperando sair um modão? Ou você tá esperando sair um belo universitário, hein? Depois do intervalo a gente vai conhecer, viu? Fica na sintonia, no próximo bloco a gente vai curtir muito mais músicas.
1: 8 horas e 20 minutos.
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bom e fazer parte da sua manhã com mais um sucesso pra você. A Rádio da Alegria, da família de sucesso e de boas músicas no Adrenalina. Bom dia!

rock das antigas. Sucesso dos anos 2000. Os Paralamas do Sucesso. Óculos. Lembra dessa? Essa

0: Oráculos. Sucesso das antigas, em anos 2000. E aí, você curtiu esse barulhinho? Tudo de bom pra você na audiência do nosso programa. É um prazer imenso fazer parte do seu dia a dia. Pra você que pega o nosso programa só um pedacinho, pega o nosso programa inteiro, obrigado mesmo pelo carinho, pela audiência, pela amizade que a gente cativa, que a gente amplia, que a gente constrói todos os dias. Depois do intervalo, tem mais músicas.
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2: 8 horas e 39 minutos.

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1: Ah, aquelas românticas sertanejas das antigas, não falta, né? Christian Cristiano, fã, sou fã do seu beijo, da sua boca, sou fã de você, viu? Obrigado pra você na audiência. Christian Cristiano,

0: Christian Cristiano, o melhor do sertanejo clássico, fã. Gostoso, né? Depois do intervalo tem mais.
1: 8:59.
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0: Johnson, ah, aquele pagodinho ama.
1: Das antigas, com aquela letra gostosa, aquele toquinho maravilhoso pra gente curtir, um sambinha do bom, hein?
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1: Você lembra dessa?

0: Eu te quero só pra mim, do grupo Revelação Coração Radiante. Um pagodinho das antigas sempre cai bem, né? A gente vai pro intervalo daqui a pouco. Essa festa gostosa do seu dia a dia continua.
1: 9 horas e 17 minutos.

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0: bom dia.
1: Eu acho que você tem que mandar aquela mensagem. Mas manda o que tá no seu coração.
2: Porque se fosse eu falaria.

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1: Tá no ar a edição do Sequência Especial do Ouvinte. E hoje trazendo três grandes sucessos pop internacionais das antigas. São músicas que você já conhece. Músicas que você já ouviu lá uns anos bem atrás também. Eu sou o Jonatas Gonçalves e está começando Seleção Musical do Ouvinte.
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1: E a gente abre com Bob Sinclair Love Generation. Final dos anos 2000 para o início dos anos de 2010. E aí, curtiu, gostou? Vota! Tá

0: recomendação musical do ouvinte com Love Generation. E aí, curtiu? Tá gostando? Tá gostoso, né? Todo dia sempre um sucesso diferente das antigas. Aquelas músicas que a gente já ouviu, mas nem faz ideia quem canta e qual o nome, né? Bora então, próxima!
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0: Racão James Rourke. Can you feel like me? Você já ouviu essa? Você lembra desse toque?

0: Rainha Feeling Me com Journey Rock. Versão lyrics. E aí, curtiu, gostou? Vai querer ouvir inteira? Volta terceira e última.
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0: Uma balada renal. Can't get an out of the rhythm com Kelly Minogue, da cantora

0: Kelly Minogue na terceira e última da seleção musical do ouvinte. E aí, você curtiu? Tá gostando dessa pegada? É, pois é, essa batida toca de novo ela aí. Sucesso das antigas para recordar e reviver grandes emoções. Essa cantora lançou uma música ali no início dos anos de 2010, super famosa, Get Up Molly. Ela teve uma carreira promissora, ela já tem mais de 20 anos no mercado. Se tivessem apostado, ela seria uma Madonna 2 nos dias de hoje, mas não deu certo. Porém, entretanto, todavia, algumas músicas vingou bem ela na época. Recapitulando,
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0: Seleção musical do ouvinte. Três grandes sucessos pop internacionais das antigas que se destacaram rolando na programação de hoje: Bob Sinclair com Love Generation, com Jenny Rock com Come On Fuck Me, e a terceira da Kelly Minogue com Can Got On Walt. Uma das três vai tocar inteira, capricha no voto que eu vou te atender na sequência.
2: 9:35.
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0: 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O programa Seleção continua.
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2: Início dos anos de 2010. Música de balada. Pois é, começa agora. Renal. Kelly Minogue na terceira.

0: Cacabum, dança da mãozinha, daqui a pouco tem mais.
1: 9:55.
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É sertanejo do bom, hein? Essa aqui você conhece. Hugo, Pena e Gabriel.

0: hein? Hugo Pena e Gabriel, um dos melhores cantores sertanejos do Brasil. Tô nem aí pra você.
1: Tô nem aí pra você.
0: Intervalo, daqui a pouco tem muito mais músicas na nossa rádio. Fique na sintonia.
2: 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Hora certa.
3: 10 horas e 15 minutos.
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0: é o melhor do rock nacional. Luca, da cantora De Porta Aberta, Sem Resposta. Gostou? Depois do intervalo tem mais.
1: 10 horas e 31 minutos. 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
2: E hoje nós vamos falar sobre o cantor Paulo Sérgio. Paulo Sérgio, nome artístico de Paulo Sérgio de Macedo, foi um cantor e compositor brasileiro que marcou uma música romântica lá nos anos de 1970. Nascido em 10 de março de 1944, em Alegre, Espírito Santo, ele conquistou o público com sua voz marcante e letras apaixonadas. Paulo Sérgio é frequentemente comparado a Roberto Carlos devido ao estilo musical e ao timbre semelhante. Paulo Sérgio começou a trabalhar em rádios e se apresentava em programas de calouros. Seu grande sucesso veio em 1968 com a gravação da música Benzinho, que rapidamente o lançou ao estrelato. Ele gravou vários sucessos ao longo de sua carreira, destacando-se com músicas por o nome de Última Canção, Índia, Eu Te Amo, Te Amo, Te Amo, A Verdade do Amor, Quero Ver Você Feliz e por aí vai. Suas músicas, caracterizadas por letras românticas e emocionantes, fizeram dele um dos maiores ídolos da música popular brasileira. Paulo Sérgio era conhecido pelo seu romantismo e por baladas que falavam de amor, saudade e dramas pessoais. Seu estilo, marcado por arranjos simples e melodias envolventes, conquistou o público de todas as idades. Infelizmente, sua carreira foi interrompida precocemente. Paulo Sérgio faleceu em 29 de julho de 1980, aos 36 anos, vítima de um derrame cerebral. Sua morte abalou profundamente os fãs e o mundo da música. Mesmo com a carreira curta, Paulo Sérgio deixou um legado duradouro. Suas canções continuam sendo lembradas como símbolos do romantismo brasileiro e ele é reconhecido como um dos grandes ídolos da música popular. Então vamos conhecer os sucessos de Paulo Sérgio.
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muito obrigado mesmo, de carinho, de coração, pela audiência, pela amizade que a gente cativa, que a gente amplia, que a gente constrói todos os dias aqui na nossa rádio, nesta manhã maravilhosa. Espero que você esteja gostado do programa de hoje, que se gostou, compartilhe para os seus amigos, que a gente está aqui todo dia, sempre neste horário, no Adrenalina com Jonatas Gonçalves. Beijo para quem é de beijo, abraço para quem é de abraço e também um aperto de mão, viu? Fiquem com Deus e até a próxima edição do Adrenalina com Jonatas Gonçalves. Fique na sintonia, está chegando mais uma programação aqui da rádio e encontro marcado no Adrenalina na próxima edição.

0: 10:50.
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4: Olá, meus amores, sejam todos bem-vindos.
5: Bom dia.
4: Bom dia.
5: Bom dia.
4: Bom dia pra você ligadinho na edição do programa Adrenalina com Jonatas Gonçalves. Esteja você onde quer que você esteja nos ouvindo, em casa, no carro, no trabalho, no celular, na internet, nos sítios, nas chacras, nas fazendas, nos ranchos, nos condomínios, nas cidades adjacentes e circunvizinhanças à nossa. É uma alegria, um prazer imenso te encontrar de novo pra gente ficar juntos na manhã inteira na melhor rádio do Brasil. Oh, muito obrigado pelo carinho. Para você que está ouvindo a gente pelo Radiosnet, pela Alexa, pelo site da rádio, pelo dial, pelo FM, ou para você que está ouvindo a gente pelo aplicativo, muito obrigado pelo carinho, pela audiência de sempre.
5: Bom dia!
4: É o nosso programa chegando nesta manhã gostosa. Excelente manhã para você, viu? Que Deus abençoe a sua vida hoje e sempre. Bom dia, adrenalina!
5: Bom dia!
4: Bom dia! Chegou de manhã cedo, vamos acordar.

sou eu mesmo presente na sua manhã, liderando em toda a região. Bom dia, cheguei.

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2: Alô pessoal, tudo bem? Estamos chegando com o programa Linha do Tempo. Eu sou o BJ e a gente vai ficar junto numa viagem longa e com muita música boa de todos os tempos tocando pra você. Vamos nessa, o programa de hoje, Linha do Tempo, está no ar.

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0: A gente para mais uma vez bem rapidinho, só para ir ali e voltar. Um pela outro cá, beleza? Já já estamos de volta com mais emoção no seu rádio.
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4: Uma hora e 32 minutos.
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0: É muito bom estar com você aqui no programa Linha do Tempo. Então pode aumentar o volume, que lá vem uma sequência sensacional.

0: Lindo demais, gente. Obrigada, Cris.
1: Coisa mais linda do mundo, viu? Que honra, que prazer imenso.
0: Não, o prazer é meu.
1: Com vocês aqui hoje, viu?
0: Ele não tem noção do quanto ele é lindo.
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3: Voltamos com o programa do Macho Véi.

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1: Daniel Dial, Silvânia, calcinha preta.
2: Bora, Paulo Vanella.
1: Canta pra gente, vai.
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0: mas aí tá tudo bom.
1: Tá, meu filho. Já de volta aqui comigo, com eu, com nós, no programa do Macho Velho. Manda mensagem 619-9999-8895. Sou o Macho Velho, acaba despambalizado. Se mulher fosse pirão, eu morri, pancinado. Tem áudio aí? Tem não? Tem mais áudio? Cadê? Bota aí, se tiver repetido, vai.
2: Detalhe, o cara tá passando.
1: Não, isso daí já foi.
3: É, por que que tu não fala direito? Por que que tu fala assim, não sei o que, não sei o que lá?
1: É o fresco, é?
4: Não entendi nada.
3: Vai dar certo, não chora não. Bom dia, bom dia. Excelente sexta-feira pra nós todos.
5: Macho velho, manda um alô aí pros eletricistas de Petrolina no Pernambuco. Esses mó de cura. Tamo junto, macho velho.
1: Bora, bota mais bicho de chifre no...
6: Fala, macho velho, manda um alô aí pra galera de Curuçá aqui no Abade, tamo ligado aí no teu programa, bora serrar o chifre de todos esses cornos por aí, meu irmão.
1: Vamos serrar o chifre do povo de Curuçá.
6: Ei, macho
1: aguenta,
6: velho.
1: Aguenta aí, vamos serrar o chifre aqui do povo de Curuçá. É isso. É isso, pessoal de Curuçá, em Abade, Curuçá. É isso, mó de chifre. Aguenta aí, aguenta, fela da... Aguenta, mó de chifre, aguenta, pai. Aguente a fuleiragem, oxi! Oxi! Agora seja! Os caras estão com fuleiragem uma hora dessa. E agora o quadro chama...
7: Superstição!
1: Superstição! Macho véi, que meu nome é João Popão. Queria saber uma coisa. Quando cai um raio e tampar a boca, protege de alguma coisa? Tem muita gente que tem essa superstição. Cai um raio... Aí a pessoa tampa a boca. Isso protege alguma coisa? Meu amigo João Popão, quando cai um raio e tampa a boca, tem que saber qual é a boca que você vai tampar pra não tampar errado. É, porque tem duas bocas, aí você não explicou de jeito maneira.
7: Superstição.
1: No programa do Márcio, velho, vou dançar um forró agora. Chama, sai do meu chama.
8: Isso é pegada de vaqueiro.

0: véio já tá de volta. Obrigado, bom dia, boa tarde, boa noite. Agradecer você que tá desde cedo. São 2 horas de programa pela Rede Boa e mais 97 emissoras afiliadas. Entre em contato aí com a gente, manda mensagem, manda áudio. Vai lá no YouTube do Macho Véio, se inscreve, escute os quadros, os programas, tudinho. Porque agora tem, chama, chama.
1: O povo véio.
0: O povo feio. Começando lá de cima, do começo, do início.
2: Foi pá, pum.
0: Aí dentro.
3: Olha, porque o caô tá sempre ligadinho da rádio Tônica FM. Toca pedra de avião do forró.
0: Olha aí o caô.
3: Bota do ar meu áudio, macho velho.
0: Já botei, caôzinho.
4: Boa noite, macho velho. Aqui nós estamos ouvindo você diretamente da França, a Leda e o Marcos.
0: São caminhoneiros
4: da França. Caminhoneiros da Europa. Um grande abraço. Manda um abraço lá pro grupo Chame a Federal do Rio Grande do Norte. Um abraço.
0: Um abraço a você, olá, aquele fã da família.
5: Velho. Aqui é Cleide na Fazenda Gambineira, em Serraria, Entre Rios, ligada na boa.
0: Acelera, senão o porro não entra.
5: A Lagoinha. Que luz poder desfrutar da sua programação.
0: Eu que agradeço, programa. Minha príncipa.
5: Mais fuleiro do sábado, baiano. Hoje, toca aí, Missinho Top 10, tá na boa, tá feliz, é assim que diz.
0: Mais um áudio.
6: Boa noite, macho velho, aqui é o Júnior de Leos, Bahia, ouvindo a programação da boa pela internet. Toca um som bom pra gente aí da fuleiragem.
0: Mais áudio.
4: Bom dia, macho velho. Homem de Deus, cadê meu áudio?
0: Aí, ó, saiu.
4: Fiquei a madrugada inteira dirigindo da França, agora já tô aqui na Holanda.
0: Valeu,
4: e até agora eu não ouvi você mandar um abraço pra Leda e pro Marcos. Agora
0: chama no bruto.
4: Aqui na Holanda, caminhoneiro. E um abraço lá pro grupo Chame a Federal.
0: Do Rio Grande do Norte.
4: Ô, macho velho, que é isso? Nem direito a uma bacia de siriguela desse jeito eu vou ter, uai. Que você não fala do meu áudio.
0: Olha aí, peixe.
4: Macho velho, boa noite.
0: Bom dia, boa noite.
4: Que é a Leda aqui. Motorista na Europa. Eu quero que você mande uma mensagem lá pro Henrique Barreto, motorista da Prima Frio. Fala pra ele que você tá chegando lá com um cacimbão, que é pra ele jogar o segundo motorista dele dentro do cacimbão pra ver se ele toma um banho.
0: Aí,
4: o cara lá não gosta de tomar banho de jeito nenhum, viu?
0: Uhum.
4: O caminhão tá daquele modelo, só o gambazão.
0: Eita.
4: Manda aí, macho velho.
0: Levar ele pra lavar a viria naquelas caixas d'água.
4: Detalhe, o cara tá passando 5 dias sem tomar banho.
0: Porra!
7: É, por que que tu não fala direito? Por que que tu fala assim, não sei o que, não sei o que lá?
8: Não entendi nada!
7: Vai dar certo, não chora não!
9: Macho velho, manda um alô aí pros eletricistas de Petrolina, Pernambuco.
0: Aí.
10: Fala, macho velho, manda um alô aí pra galera de Curuçá aqui no Abade, tamo ligado aí no teu programa.
0: Bora
10: serrar o chifre de todos esses cornos por aí, meu irmão. Ei, macho velho, manda um alô aí pro Cabo Dio, o cara que mais enterra aqui em Curuçá.
0: Égua!
11: Primeiramente, eu é da sua mãe. Meu nome é Máquina, caralho.
0: Olha aí.
11: Ei, manda um alô aí pra João Popão, macho velho.
0: Eu falando...
11: João Popão e Dona Lena, tá aqui comendo...
0: Eu falei João... Não falei errado, não. Falei... Olha o segundo áudio dele aí.
11: Não é bobão, não.
0: É João Bobão, olha aí. E esse foi o quadro...
1: Povo, velho.
0: João Bobão.
11: Você é popão, popão. De polpa de fruta. Popão bem grandão, caralho.
12: Pra beber, pra chorar, pra roer e pra amar. 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
13: Tatiquel.

0: foi 2 horas, né? Quer divulgar sua empresa? Ó, são 2 horas, vai para todo o Brasil. São mais de 97 emissoras afiliadas. Você divulga aqui, são 700 mil ouvintes por minuto. Mas acabou mais uma edição do programa do Macho. Vai agradecer a todos os bichos de chifre, mas continue ligado aqui em nossa fuleiragem. 619-9999-8895. Não deixe de participar nem por sim uma cocada. O programa do Macho vai lá nas minhas redes sociais, no YouTube, TikTok, Kawaii, Facebook e muito mais, só digita arroba Macho Véio, estamos lá, segue, curte, comenta e compartilha. Eu estou indo embora, um beijo, um queijo e uma corda de caranguejo e fui!
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3: 4 horas e 27 minutos.
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3: 4 horas e 30 minutos.
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de volta com a nossa fuleiragem. Se você participou e o seu áudio não saiu, tá guardado, já está armazenado. Mas mande mensagem de texto e muito mais, porque o programa é do Macho Véi já...

0: Homem, deixa esse gato. De volta, e aqui é muito mais gostoso, é fuleiragem do nosso programa. Um abraço aqui a todos na colônia de pescadores. Qual é o nome aqui? Tem gente mandando áudio. E mandou aqui, manda um alô pra galera de Curuçá, no Pará, na colônia de pescadores. Muito chifre. Eita, diabo. Cadê os áudios?
1: Ei, macho velho, manda um alô aí pro Cabo Dio, o cara que mais enterra aqui em Curuçá.
0: Lá ele, viu? Eita!
2: Eu não tenho nem pena.
0: Pois toma! Só mandando os áudios direto de Curuçá. Aí, Curuçá, fresca não. Deixa eu ver, tem mais áudio? Tem áudio aqui que só molesta, porque agora... Vem, chega no quadro.
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0: Resumo da novela Pescoço de Sapo, capítulo 12. Se for uma briga de faca, tá bom, viu? Na cena de hoje do capítulo 12, Álvaro acende uma fogueira para se esquentar. Pra esquentar o coração depois do gelo que a morena deu nele.
4: Quem?
0: É, uma morena deu num gelo.
4: Ai, para!
0: Na outra cena da novela de hoje, capítulo 12, O Pescoço de Sapo, Cida aparece com um boy 80 anos mais nova que ela. Oxi. Na outra cena, Breno é apelidado de casca de machucado. É o fresco, é?
5: Vai embora, mói de chifre.
0: Nélio anda de trás pra frente e Dona Lúcia fala que ele está agorando pai e mãe. Na cena seguinte, Cássio toma um chá no olho da goiaba. Eita. Na cena seguinte da novela de hoje, Vinícius leva um trançapé. Na última cena da novela, Antônia desce num barreiro com a trouxa de roupa na cabeça.
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0: Pescoço de Sapo, capítulo 12.
3: Isso, véi.
0: Sabe, viu?
6: Fala, filho de mãe.

0: Zói. Não deixemos rodar aí, nega!
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0: Já tem muito chifre, você que ainda não tem. Tá aí só esperando notícia boa, esculhambação. Mas vai pegar chifre, como é que eu faço pra me ouvir o programa? Entra aí nos aplicativos, em todos os sites, procura a emissora afiliada da sua cidade. Escute o programa do Macho Véio no Maranhão todinho, passa, Piauí, lá no Pernambuco e outras cidades, mas passando o programa do Macho Véio. E se você ainda não ouviu, pode ir lá no YouTube. Pessoal da Jubarte Elétrica, escuta lá pelo YouTube. Macho Véio, como é o nome da esposa dele aqui, disse... A Tatiana disse... Não, manda um abraço pra Gil. Tatiana disse... Gil... Gosta muito de você, é Gil Carequinha, o terror do mulherio, ó. Eita, o terror do mulherio, Gil Carequinha.
1: Vai no cacimbão.
0: Ela disse que Gil é um homem que sabe desembeçar pneu de caminhão na mão.
2: Desconjuro, marmota.
0: Elétrica Gil Basti, lá em Montes Claros, na Minas Gerais, tá com problema no polo da bateria, tá com uma pane elétrica no seu caminhão, na Gil Basti Elétrica em Montes Claros, nas Minas Gerais. Entre em contato aí através do WhatsApp, você pode entrar lá e ver também, tá precisando de uma peça de caminhão, é na Gil Basti Elétrica, DDD 38 99979 8080. Gilberto Elétrica, a pane do seu caminhão nunca mais aparecerá com meu amigo Gil. Gil, ele é o The Flash disso daí, ele arruma mesmo.
3: É mesmo, cara?
0: É, ele disse, se der pane eu arrumo. Aí nós damos aqui na região de Montes Claros, damos auxílio e vamos atrás. É, papai, meu amigo Gil é uma potência.
4: É não, é?
0: E agora chega no quadro...
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0: Do Macho Véio, é o plantão com as notícias. Tribolete não era um bobo comum, era um conhecido por sua inteligência e ousadia incomuns na corte francesa. Durante o reinado de Luís XII e Francisco I, ele ficou famoso por suas respostas afiadas em um momento, deu um tapa nas costas do rei. Égua! E por isso, ele quase foi morto e quase lhe custou o que restava de vida. Foi condenado à morte. Durante a condenação, ele tinha o direito de escolher como queria morrer. E ele respondeu, escolho morrer de velhice. E o rei riu tanto que perdoou, banindo apenas do corte. Escapou, viu? Final do Nilton da Marieta que dizia, como você quer morrer, Nilton? Ele dizia, eu prefiro morrer com a mão inchada do que com a inchada na mão.
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4: Queima, quem
0: garoto? Não mexe, rapaz, morrer com a mão inchada, lá ele, viu?

0: vocês, né? Estou esculhambação, pegou chifre, tá desanimado, macho véi. Eu tô sem fazer nada, o que é que você tem pra mim aí? Tá aqui na minha mão o que eu tenho pra você. Muita alegria. E animação, quer divulgar a sua empresa no programa do Macho Véio? É só entrar em contato com a gente através do WhatsApp da Fuleiragem. 61999998895. WhatsApp do Macho Véio, esculhambação. É aqui. Quer divulgar a empresa? 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Eu fico emocionado, seu Carmelito disse. Enquanto eu não subir para o paraíso, eu digo, jamais, não diga isso não. Eu estou com você e você é meu e o banho lá. Eu digo, que é isso, seu Carmelito? Aí o senhor é demais.
1: Eu não tenho nem pena.
0: Eu digo, tem que ajeitar os de casa, seu Carmelito.
2: Desconjuro, marmota!
0: 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Entre em contato aí com o Macho Véio no WhatsApp 61999998895. Quando você adicionar o meu WhatsApp, 61999998895, tem um bicho de chifre. Lá sou eu, viu? E agora vem, chega no quadro com bicho de chifre pra quem tá desanimado.
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0: Tá aqui, balcão de emprego do Macho Véi. Manequim para roupa transparente, 52 vagas. Observação, só vale para roupa.

0: Ou transparente, pode ser homem ou mulher, lá ele, viu? 52 vagas. Falar com o Isaac, motorista. Isaac tá com frescura, só pode.
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0: Na outra vaga de emprego aqui, vendedor de canudo pra banguelo. Observação, só chupe e não morda. 65 vagas. E também vendedor de cofo ou mocó, que é aqueles que ficam do lado pra carregar pedra, pra tirar de baladeira. 5 vagas, tá bom demais.
2: Fala direito,
0: no seu, no nosso.
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0: Obrigado pela sua audiência. Olha, ficou desempregado, Macho Véi, não consegui anotar. Lá no YouTube do Macho Véi tem mais.
4: É, tá tudo bom.
0: E nada presta.
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14: Cinco horas em ponto. Um minuto.

0: É todo o Brasil tacando pela beiradinha. Manda mensagem 619-9999-8895. Esse é o programa do Macho Véio, já está ligado. Ah, Macho Véio, eu não consigo participar, eu não consigo fazer nada. Programa aí, você não passa os áudios, tá aqui ó, os áudios, tudinho que mandaram no final de semana. Tem mais áudio do que na caixa de mensagem do Máquina, viu? Os cobradores ligando pra ele.
1: Vai dar certo, não chora não.
0: Égua.
1: Bom dia, bom dia. Excelente sexta-feira pra nós todos.
0: Aí, mandou na sexta-feira.
2: Macho Véio, manda um alô aí pros eletricistas de Petrolina, Pernambuco. Esses mó de cura. Tamo junto, Macho Véio.
0: Aí, um abraço a todos os eletricistas. Alexista de Petrolina, Pernambuco.
3: Tá aí o menino de ouro, derretendo da uanel.
0: Todos os bichos de chifre aqui com o Macho Véio também. Falou em chifre, é Cláudio Roseno, ele que é o presidente da Associação dos Cornos em Alagoinha. Ele manda prender e manda soltar. Quando ele não manda prender, manda soltar, ele mesmo faz tudo. Ora,
4: eu não tenho nem pena.
0: É isso, meu amigo Cláudio Roseno, grande programador, locutor, é diretor, dono. Ele é tudo dentro da rede boa, rapaz. Quem come pelas beiradas e pelo meio que nem pavio de vela é ele.
5: Comece logo aquele quadro lá, minha autarquia. Aonde o corno chora e a mãe não vê.
6: Você sabia?
0: Que a gripe pode parecer sem risco, mas para quem tem 60 anos pode não ser. Complicações cardíacas e respiratórias e até mesmo eventos graves como AVC pode estar associada à infecção por influenza. Pessoa, quando chega a idade é pesada. Inclusive, meu vizinho Juarez, ele disse que só escutava de um ouvido. Aí foi no médico, o médico disse: pois vamos lá, viu, Juarez? Vou lhe fazer uma pergunta agora, já que você tá escutando só de um lado. Vamos ver, diga 100 e ele: 50. Olha, o fresco.
6: Você sabia?
0: No programa do Macho Véio, eita, filha!
5: Macho Véio, joga essa mulher ré no carcimbão.

0: você. Quer divulgar sua empresa no programa do Macho Velho? 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Todo mundo ouvindo o nosso lereado. 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Um abraço pro seu Carmelito. Seu Carmelito tá bem novinho, ele toma aquela garrafada, né? Garrafada do norte. Seu Carmelito toma, ele diz que levanta defunto com 3 dias de morte, aquela garrafada. E quando ele toma, ele fica esbelto.
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0: 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Mulher descobre que é registrada como presidente da República. É, uma técnica de enfermagem em Jaboatão dos Guararapes descobriu que estava registrada como presidente da República há 24 anos por causa de um erro no sistema da prefeitura. Segundo a gestão municipal, a falha aconteceu durante a migração de dados do antigo serviço CEFIP para o E-Social, e outras duas mulheres também relataram o mesmo problema. Aldenísia Ferreira da Silva procurou a agência do trabalhador da cidade em busca de emprego, mas acabou recebendo a informação inesperada. Dona Aldenísia, você é presidente, viu? Não precisa não. Ela disse, como o salário não cai, tá sendo desviado, São Paulo. Outra notícia, macaco criado por Michael Jackson completa 43 anos. Bublis foi o mascote do Michael Jackson enquanto o rei do pop seguia com seu reinado. O chimpanzé nasceu em 1983 e viajava frequentemente com o astro do pop. Ia para shows, ia viagens de lazer e após a morte do dono passou a viver em um santuário na Flórida. Eu acho que esse filme aí é um mesmo que assistia na Globo quando era criança. Chimpanzé, viu?
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0: Já voltei com a nossa fuleiragem aqui.
1: Macho velho.
0: Homem de... já começou. Muita esculhambação. 619-9999-8895. Tem áudio aqui? Tem áudio. Bota os áudios. De baixo pra cima ou de cima pra baixo? É pro João Bobão que ele falou. João Bobão? É o João Bobão ou João Popão? É João Popão. É o máquina com as frescuras dele.
2: Não é bobão não, moço. É popão, popão. De polpa de fruta. Popão bem grandão, caralho.
0: Agora seis.
3: Ai, pai, para.
0: Cadê? Tem uns áudios aí? Cadê ela?
4: Foi papum!
0: Esco! Ai!
5: Boa noite, macho velho. Aqui é o Júnior de Ilhéus, Bahia, ouvindo a programação da boa pela internet. Toca um som bom pra gente aí da fuleiragem.
0: Olha aí, ouvindo pela Ilhéus.
6: Bom dia, macho velho.
0: Bom dia.
6: Homem de Deus, cadê meu áudio? Fiquei a madrugada inteira dirigindo da França, agora já tô aqui na Holanda. E até agora eu não ouvi você mandar um abraço pra Leda e pro Marcos. Agora nós estamos aqui na Holanda, caminhoneiros. E um abraço lá pro grupo Chame a Federal. E o mestre de Goiás. Mestre.
0: Ô,
6: macho velho, que é isso? Nem direito a uma bacia de siriguela desse jeito eu vou ter, uai. Que você não fala do meu áudio.
0: Ô, minha príncipa, tá aqui na minha mão o seu prêmio. 619-9999-8895. Deixa eu ver aqui os áudios. Se você tá participando, mandando as mensagens. Ei, desça daí, saia. Alô, macho velho, sou o Júlio César, da Rádio Musical FM de Santana do Acaraú, 104,5. Seu programa vai ao ar em nossa emissora de segunda a sexta-feira, das 6 às 8 da manhã e sábado às 16 horas. Olha aí, macho.
6: Macho velho, boa noite. Que é a Leda aqui. Motorista na Europa, eu quero que você mande uma mensagem lá pro Henrique Barreto, motorista da Prima Frio. Fala pra ele que você tá chegando lá com um cacimbão, que é pra ele jogar o segundo motorista dele dentro do cacimbão pra ver
0: nome?
6: Se ele toma um banho.
0: É caçambeiro?
6: O cara lá não gosta de tomar banho de jeito nenhum, viu?
0: Se for caçambeiro, não
6: gosta. O caminhão tá daquele modelo. Só o gambazão. Manda aí. Aí, macho velho.
0: Aí. Joga, vai. Ai. Pronto.
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1: Cinco horas e 31 minutos.
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0: Já começou assim nossa fuleiragem do programa do Macho Velho. Já estamos aqui a todo vapor, virado a molesta dos cachorros. Mande as suas mensagens, comece já com o nosso lereado programa. Diabo é isso, mas... Ei, balança esse gatão. Tá deixando negócio na minha boca aqui. Lá ele, viu?
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0: Sacudindo o gato na hora do começo do programa. Homem fresco, não.
1: Fala, filho de moço.
2: Se você é corno, não precisa se avessar.
0: Não, não se aveste, não. Começou, meu filho dos outros. Já estamos aqui para todo o Brasil. Emissoras afiliadas, mais de 97 emissoras pela Rede Boa e muitas outras emissoras no Brasil e do mundo, em Angola, Portugal, São Tomé e Príncipe, Macau na China, lá em Timor-Leste, na Casa do Chapéu, lá onde mamãe pariu, onde o pai, mãe, tataravô, a moça que lhe pariu e o corno que lhe abarcou. É o fresco, é? Não sai daí não que vamos começando esta esculhabação.
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0: De volta para todo o Brasil, já ligou, já mandou a mensagem, tá aqui armazenada. Vamos saber quem é o bicho de chifre que manda mensagem aqui, 619-9999-8895. Tem mensagem aqui, arrodo. Deixa eu ver aqui e tal.
1: Foi papum!
0: Esco!
2: Quem fala aí?
0: Como é que é, homem?
1: Foi papum!
3: Eu caô tá sempre ligadinho da rádio. Aí, Tony cara. FM, toca pra nós a via do forró. Bota do ar meu áudio, macho velho.
0: É o Cauãzinho.
4: Boa noite, macho velho. Aqui nós estamos ouvindo você diretamente da França, a Leda e o Marcos. Caminhoneiros da Europa, um grande abraço. Manda um abraço lá pro grupo Chame a Federal do Rio Grande do Norte.
0: Tá aí ouvindo através da Alexa e através dos aplicativos na Europa. Tem muito amigo caminhoneiro, o Matheus Bezerra, que é lá de São João dos Patos do Maranhão. Ele é caminhoneiro lá em Portugal. Ele atravessa, ele diz, na bola é chama no bruto, não sei o que. O palco do momento agora é passando dentro da Ucrânia. É o fresco, é, vai. É mais áudio aí, chama!
5: Boa noite, macho velho! Aqui é Cleide na Fazenda Gameleira, em Serraria, Entre Rios, ligada na boa FM, pela 94.1.
0: Onde o Cláudio Rosano pinta e borda.
5: Que luxo poder desfrutar da sua programação, o programa mais fuleiro do sábado baiano.
0: Égua!
5: Hoje, toca aí. Messinho top 10, tá na boa, tá feliz, é assim que se diz.
0: Oi, tá na boa, tá feliz, é assim que se diz. Ela tá ouvindo lá na Fazenda Gameleira, Cláudio Roseno, quando ela foi na rádio, ajeitou de casa, deu um copo de café, se ela tiver com frio, cubra, não perca tempo não, viu?
2: Quem?
0: Cláudio Roseno é conhecido como Lixa 36, ou então ele come pintura de carro, come tudo, esse Cláudio Roseno é demais.
6: Ave Maria, esse homem fala besteira demais, né?
7: O suporte é o IML, o macho véi, não.
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0: Deixa eu mandar um abraço aqui, sabe pra quem? O Wendel Máquina, rapaz, ele fica bruto, viu? Se chamar ele de Wendel, não chamar de Máquina, ele puxa a faca pra qualquer um. Ele bebe, fuma e briga na mão. Que é isso, Máquina? Ele tava comendo um peixe fiado e disse, não, só pago se o macho rei falar o nome aqui do peixinho. Também, João Babão, é João Babão? É da Lena, mande um abraço pra Lena. Mande um abraço pro Peixinho, pro João. É João, cadê o nome do rapaz aí que vocês mandaram no WhatsApp? Tem vários áudios aí.
1: Detalhe, o cara tá passando 5 dias sem tomar banho. Brasileiro, como é que pode uma coisa dessa?
0: Tá, como é que pode uma coisa dessa? É, depende, a coisa é sua. Não é nessa não, lá ele, viu?
2: Não entendi nada,
0: mano. Como é que pode a coisa dessa? Ela quer medir. Bota na mesa, hein, médium. Oxi.
3: Fala, gostosão.
0: Deixa eu ver quem mais tá aqui no nosso Lereado. É o programa do Macho Velho. Mensagem aqui, ó, direto.
4: É, por que tu não fala direito? Por que tu fala assim? Não sei o que, não sei o que lá.
0: Agora sim, viu? Repita!
4: É, por que tu não fala direito? Por que tu fala assim? Não sei o que, não sei o que lá.
0: Não, Zé. É o fresco. É o fresco. Deixa eu ver aqui agora. Vem, chega no quadro. Ela pergunta por que eu falo não sei o que, sei o que lá. Ah, agora seja, viu?
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0: E o signo pra você do horóscopo de hoje, o peixinho, embora seja peixe, ele é um siriri-siriri-anianianino do 21 do 6 a 21 do 7. O que mais tem na vida de um homem sem dinheiro é liseira. É demais.
2: Não entendi nada, mano.
0: O que não é das boas é das ruins, hein? A comida é catuaba. Ou levanta moral ou levanta outra coisa. Um anjo pro meu amigo Peixinho é vendedor de garrafada. O número de sorte é 17, idade de rapazinho que anda fedendo na couro véia. Aquela mudança lá de a fase adolescente pra adulta. A cor é branco arroz de festa, só acompanha as comidas. Ixi. No amor, ama igual jumento sem dono. E pensamento. A gente vê outra pessoa e pensa que não presta. Relator Blanchu.

0: 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Vou tomar um café e volto já, já.
1: Ave Maria, esse homem fala besteira demais, né?
0: Fresca não, rapaz, fresca não.

E volta fedendo a mulambo, fedendo a pano de chão. Bom dia, boa tarde, boa noite. Aqui é demais, viu? Um abraço. Égua. O menino aqui sacudiu o pano no começo do programa, encheu de negócio de cabelo de gato. Virou a molesta e depois...

0: O pano aqui encheu, parecendo um pano de chão.
1: Ande, Tonha!
0: Se banha não, fela da gaiola, joga esse nojento dentro do casmão. Um abraço para João Bobão. É João Bobão, né? Ele falou que é João Bobão, isso é a culpa dele. Se sair errado, alô. O Máquina que falou, então não tem nada a ver, não. Máquina, o Endo disse, olha, eu quero que tu mande um alô. Aí mandou um áudio depois, não sei o quê. Não sei o que lá, mande um alô pra esse porra aqui que eu tô devendo, tá fiado. Ele disse que é João Bobão. Mas rapaz, João Bobão. Um abraço, Máquina!
2: Não é bobão não, moço, é popão, popão. Ah. De polpa de fruta, popão bem grandão, caralho.
0: Onde aí? Popão, olha. Pompeu, Pompeu, tua mãe morreu. Ela diz, mas eu não digo carrapato no imbigo aí dentro. É João Popão. Pompeu, Pompeu, é o Frei.
1: Sai daí, Curubim.
0: E agora tem um quadro pro João Popão se melar todinho.
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0: Eita. Macho Véi Filmes. Ei, fresca não. Bota o negócio direito. Fala da gaita. Corte agora o áudio. Vai, Raimundo.
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0: O filme para este final de semana vai passar em todas as emissoras de televisão, depois no Cine Espetacular. O Pantarma, estrelado por Canto... Canto Alejadinho, olha, rapaz. O filme O Pantarma. Um filme premiadíssimo que mostra a história de dois irmãos gêmeos que saem em busca de aumentar os laços com os parentes e descobre que, na verdade, seu pai era um mascate e que tinha mais irmão do que rato tem. Filme vai passar aí na sua TV, na TV Manchete, na TV Tupi, outro filme da TV Record que vai passar... A risada de um doido. A risada de um doido. Antônio Augusto é um jovem com altas habilidades para atrair jumenta encercado. Vixe, Maria. Mas se encanta com um papagaio diferente. E ao invés de dar o pé, ele dava outra coisa.
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0: É o final de semana com notícia de cultura, filme e muito mais. Vai te banhar, tu tá fedendo, ó.
4: Cai no cacimbão.
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2: 6:20.
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2: 6:42.
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2: Sete horas e 2 minutos.
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2: 7:24.
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2: 7:45.
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2: 8:07.
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2: 8:29.
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5: Ei, já fizemos gente chorar demais com essa moda nossa, hein?

0: Obrigada, meus amores. Toda a reverência. Deus abençoe.
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4: Oito horas e 50 minutos.
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3: Nove horas e 2 minutos.
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5: Oi, gente, olha eu aqui de novo com mais um programa Hits 80. Muito prazer, eu sou o Adelmo Lima, chegando no teu fim de semana com as canções que marcaram a década de 80. Pra você relembrar aqui e agora na nossa programação. Vem comigo, vamos de Hits 80.